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8: Meia-noite e 19 minutos.

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8: Uma hora, em ponto!

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2: 1 hora e 35 minutos.

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8: 2 horas e 13 minutos.

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8: 2 horas e 49 minutos.

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2: 3 horas e 24 minutos.

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tinha suspirado, tinha beijado o papel devotamente. Era a primeira vez que lhe escreviam aquelas sentimentalidades, e o seu orgulho dilatava-se ao calor amoroso que saía delas, como um corpo ressequido que se estira num banho tépido. Sentia um acréscimo de estima por si mesma e parecia-lhe que entrava enfim numa existência superiormente interessante, onde cada hora tinha o seu encanto diferente, cada passo conduzia um êxtase e a alma se

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2: 4 horas e 3 minutos.

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9: 4 horas e 39 minutos.

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0: 6:12.
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9: 8 horas e 22 minutos.

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9: 8 horas e 36 minutos.

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4: 8 horas e 49 minutos.

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7: 9 horas e 7 minutos.

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6: 9 horas e 19 minutos.

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2: 9 horas e 38 minutos.

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7: 9 horas e 51 minutos.

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8: 10 horas e 9 minutos.

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6: 10 horas e 22 minutos.

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6: 10 horas e 41 minutos.

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2: 10 horas e 56 minutos.

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8: 11 horas e 13 minutos.

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8: 11 horas e 28 minutos.

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9: 11 horas e 41 minutos.

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9: 11 horas e 58 minutos.

Eu tô usando um exocet. 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
9: Meio-dia e 13 minutos.

0: A psicanálise, ela contribui para áreas como educação, cultura e até mesmo a política, ajudando a compreender comportamentos coletivos e dinâmicas sociais. Ao incentivar o autoconhecimento, ela fortalece indivíduos mais conscientes de si e do outro, favorecendo uma convivência mais empática e respeitosa. Portanto, a celebração do Dia do Psicanalista valoriza a escuta, o cuidado com a saúde mental e a busca constante por compreensão humana. Em um mundo que muitas vezes prioriza a pressa e a superficialidade, o trabalho nosso como psicanalistas nos lembram da importância de olhar para dentro e dar sentido àquilo que sentimos. E para encerrar a mensagem de hoje, eu vou trazer as palavras de um grande psicanalista, assim como Freud. Ele é o pai da psicologia analítica, Carl Gustav Jung. Ele disse o seguinte, abre aspas, "Ninguém pode endireitar uma vida mal conduzida com algumas palavras, mas não há abismo do qual não se possa sair, desde que se faça o esforço certo no lugar certo", fecha aspas. Por que que eu estou dando ênfase às palavras de Jung? Porque muitas vezes, sábio, nós acreditamos que basta algumas palavras positivadas, ditas ou pensadas, e tudo se resolve. Não, a vida real não é assim. No entanto, como o próprio Jung afirmou, não importa onde você se encontra neste momento, não importa a condição em que você se vê, em que você se coloca. Se você aprender a fazer o esforço certo, da maneira correta, você conseguirá sair de onde você está e vislumbrar algo muito melhor. Este é o papel de um psicanalista que compreende a sua missão, sabe? Este é o meu papel, este é o papel de quem busca a devida formação sem pressa, quem busca o devido conhecimento sem atalhos, quem estuda as obras, quem dedica-se a fazer da psicanálise uma vocação para a vida. Eu costumo afirmar, sábio, que um psicanalista não se constrói durante alguns poucos anos de estudo ou pesquisa. Um psicanalista se constitui a vida toda. Freud construiu a sua base doutrinária durante toda a sua vida de pesquisa, assim como grandes outros psicanalistas homens e psicanalistas mulheres, como Jung, Klein, Winnicott, Lacan e assim por diante. Que possamos valorizar esta profissão que exige-se muito de quem determina-se a tornar-se um psicanalista. Porque esta, sem dúvida, é uma vocação que pode transformar muitas vidas. Forte abraço, sábio. Segue daí, que eu sigo daqui.
1: Voltando com o Magno, no próximo sábado, Magno, você volta com mais um Conhecendo a Psicanálise. Enquanto você não volta, ele está chegando. Qual o quadro? Anderson Ricardo.
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1: Doutor Ney Araújo, o que temos para hoje, excelência? Olá.
3: Olá, proeminente comunicador Domingo Sávio e empolgados ouvintes do programa Resgatando a Cidadania. Vamos trabalhar?
1: Gonzaga.
3: Hoje falaremos sobre bloqueio de benefícios pelo pente fino em 2026. Neste ano de 2026, o INSS intensificou o pente fino de benefícios como BPC, auxílio-doença e aposentadoria por invalidez, com foco principal em cruzamento de dados entre bases públicas, identificando inconsistências cadastrais, renda incompatível ou falta de requisitos legais. Os motivos mais comuns para a suspensão dos benefícios têm sido dados desatualizados, renda incompatível, retorno ao trabalho não informado. Regularizar o cadastro pode evitar o cancelamento do benefício. Se for convocado, o prazo é de 30 dias. É recomendado ficar atento ao benefício para não ocorrer o cancelamento, posto que muitos segurados são notificados só pelo meu INSS e só percebem o problema quando surgem exigências, suspensão ou bloqueio. O pente fino do INSS consiste em revisão que busca combater fraudes, corrigir pagamentos indevidos e apurar se os afastados por doença ou incapacidade continuam incapacitados para o trabalho. Manter o cadastro atualizado com endereço, telefone e e-mail pode evitar sua convocação. Ou, caso esta ocorra, haverá a certeza do recebimento. Mas fique alerta, os golpistas vão tentar obter os seus dados por meio de comunicações falsas. Na dúvida, recorra a um advogado previdenciarista. Domingos Sávio.
1: Atento como o senhor, excelência. Um abraço no próximo sábado. Vossa excelência volta falando aqui com mais um Conhecendo a Psicanálise. Meu dia e 28, deixa eu dizer que todos os quadros, essa prestação de serviço dos diferentes olhares Conhecendo a Psicanálise, Mulheres em Destaque e Seus Direitos, teve o apoio aí da banda Luar de Sertão, 992-38-5160, que apoia essa prestação de serviço. 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Vamos seguindo com o Resgatando a Cidadania. A gente vai para um breve intervalo, um apoio cultural, e volta daqui a pouco com a entrevista do dia, Arraial da Inclusão, aqui no Resgatando a Cidadania. Hoje, Forró Pé de Serra ao vivo. Tá dizendo que é só a bidoral que tem? É? Ah, querem fazer inveja, papai, meu filho? Tem aqui também, tem. Um abraço, a bidoral, todo sábado das 10, ah? Das 10, né? Das 10 ao meio-dia, o Forró do Abidoral. Mas a gente também tem aqui o Arraial da Inclusão fazendo o Forró Pé de Serra. Um abraço para você, a gente volta em 2 minutos. Está contigo, Anderson Ricardo?
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1: 12 horas 32 minutos. 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Deixa eu abraçar o arraiá da inclusão, isso mesmo. Traga ele, traga.
8: Velho Dadá, pra onde é que você vai assim, todo arrumado e cheiroso, hein?
6: Eita, minha vida, nós estamos no arraiá da inclusão, aqui da Rádio Folha, Rádios Parceiras e o canal. O meu canal de quem mesmo, minha vida, me ajuda, que eu não sei dizer esse nome. Como é o nome?
8: É YouTube, velho Dadá. Domingo Sábio Radialista.
6: É isso mesmo, né, velho YouTube, né? Então o pessoal vai dar aí ouvindo a gente aí. É o Arraiá da Inclusão, minha vida.
8: Tá no programa Resgatando a Cidadania, todos os sábados, a partir do meio-dia. Cuida!
6: É forró pé de serra, com homens e mulheres, que faz música de qualidade. Você tá do Arraiá da Inclusão.
1: Arraial da Inclusão, rapaz, desde a pandemia 2020, aqui dando oportunidade para a nação forrozeira, principalmente aqueles que estão começando a estrada ou que tem pouco espaço. A gente está trazendo agora mais cedo, né, mês de maio, já abrindo o Arraial da Inclusão, para dar mais oportunidade. Deixa eu abraçar os amigos do Sindicato de Radiologia de Pernambuco, pessoal da banda Luar do Sertão, que tem apoiado a gente aqui, e dizer da minha alegria de receber você. 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Eu quero ver se tiver um show lá em Caruaru da banda, se essa banda vai conseguir fazer essa agenda, viu, seu Alisson? Mas a culpa é sua, que inventou esse negócio. Olha, recebendo hoje eles, os compadres. E eu pensei que era brincadeira, era só um pseudônimo. Os compadres, desde 2009, com os meninos aqui fazendo o melhor do forró pé de serra. E aqui no Arraial da Inclusão, 2019 que eles começaram. Então a gente vai receber já aqui, primeiro o André Luiz, sanfoneiro. Ô, André, que alegria, André. Obrigado por estar com a gente aqui.
10: Prazer todo nosso, estamos aqui. Um convite seu, pra gente, é muito importante. Você chamou a gente aqui pra fazer o melhor do nosso forró tradicional nordestino, pé de serra.
1: Você toca a sanfona?
10: Isso.
1: E canta?
10: E canto.
1: E encanta.
10: O povo diz que o povo gosta.
1: O povo é a voz. Meu amigo, vamos fazer forró daqui a pouco, né? Everaldo Mariano. O que é que esse Everaldo faz? O que é que ele faz para atrapalhar o sanfoneiro? Everaldo, muito obrigado por estar conosco aqui. Um abraço para você. Boa tarde.
11: Boa tarde, prazer a todos. Eu sou aquele cara que fica por trás, apoiando tudo, né? Sou o cara da cozinha. Sou o cara que ajeita, que quando a gente sai do trilho, a gente se orienta, né? Um chama a atenção do outro. Como somos compadres, aí fica mais fácil.
1: Mas você toca também?
11: Toco um pouquinho de contrabaixo,
1: contrabaixo.
11: De triângulo. E hoje estou aqui no triângulo, aqui fazendo sonzinho aqui no triângulo.
1: Cassiane Barros. Eu gostei desse nome. Tudo bem, Cassiane? Boa tarde.
12: Boa tarde aos ouvintes da Rádio Folha, aqui com o nosso amigo. Um prazer estar aqui hoje, viu?
1: Você canta, toca, você... o que é que você faz no grupo?
12: Isso, eu canto, toco triângulo também, toco um pouquinho do sax.
1: Ah, tem sax também, né?
12: É, nosso grupo tem esse diferencial, né? Um pouquinho do sonzinho do sax.
1: Gutenberg Henrique, ô Gutenberg, rapaz, que satisfação recebê-lo. Você é um que segura o ritmo aí junto com o baixista, quando o baixista não te atrapalha. Boa tarde para você.
13: Prazer em estar aqui na Folha de Pernambuco.
14: Chega mais próximo.
1: Boa tarde. Mais próximo um pouquinho.
13: Isso, sou aquela pessoa que está segurando o ritmo e dando aquela força ao grupo, o trio, os compadres.
1: Que maravilha. Quando começou o grupo, como foi essa proposta, o que é que o grupo se propõe, o que é que ele tem feito e onde vocês querem chegar com essa ideia dos compadres no forró?
10: A gente veio de outras formações, na verdade, né? A gente já passou por grupo de pagode, brega, casamento, tudo axé, a gente já fez um pouquinho, né? Banda frevo. De axé, frevo. Mas o que marcou mesmo a gente foi a formação em 2019 do Trio Os Compadres. Né, onde realmente, feito você mesmo falou, literalmente nós já éramos praticamente família, né? Somos compadres um do casamento do outro, né? Nossos filhos também estão sempre juntos. E aí a gente fez essa mudança que agregou bastante, né, no nosso estilo, onde a gente começou a estudar cada vez mais, né, cada um o seu instrumento. E aí a gente vem com essa tradição nossa, né, do nosso forró, e procurando sempre fazer o melhor do nosso forró tradicional.
1: Certo, então o melhor do forró, o melhor da nossa cultura. Vamos mostrar esse melhor aqui ao vivo no programa Resgatando a Cidadania, no Arraial da Inclusão, na Rádio Folha. O que é que vamos ouvir, hein?
10: Vamos ouvir uma música de Dominguinhos. Uma música linda, Dominguinhos. Vamos fazer aqui pra gente.
1: Vamos lá.
10: Onde está você, né? O nome da música. Vamos embora.
1: André na sanfona, sabe?

0: fala. É bom demais.
1: Que maravilha, rapaz. Os compadres aqui ao vivo no Resgatando a Cidadania. E tocam música de Luiz, Trio Nordestino, Jorge de Altinho. É o cancioneiro da nossa região, não é, Cássia?
2: Isso. Tem nosso compositor André também.
1: André,
2: né?
1: É compositor também.
2: Temos composições ainda que não gravamos, mas já está o projeto, né, encaminhado.
1: E tem alguma coisa gravada já, André?
0: Tem não, ainda não.
1: Tem alguma coisa que pode tocar, mesmo sendo a gravada?
0: Ainda.
1: Ainda não.
0: Pior que a gente está no projeto, né? A gente está na parte de produção artística e musical das músicas, né? E aí a gente está trabalhando ainda, né? Para poder fazer um lançamento, se Deus permitir, até aqui mesmo no seu programa, a gente trazer uma música bem legal para mostrar para o povo. Esse povo vai gostar realmente.
1: Bom, a Cássio, que não é a Cássia, está perguntando qual é o contato de vocês. Então, qual o contato, rede social, telefone? Hoje é tudo WhatsApp e rede social, né?
2: Pois é. Nosso contato é o 819-8697-0714.
1: Só um pouquinho, que está na hora do almoço. Tá. O pessoal está preparando o almoço.
2: Está trocando a colher pela caneta.
1: Já estão cortando também a verdura. Estou preparando o almoço.
2: Está trocando a colher pela caneta.
1: Já estão cortando também a verdura do jantar. Porque a sopa também, já aproveitando. Então, a mão está suja. Vamos lá, 80.

0: Previdência, festa de prédio, prefeitura, onde chamar, qual é o perfil de vocês?
1: É, a gente faz muita festinha particular, né, essa formação de trio. É, tem uma coisa bem resumida, a questão de equipamento de som, a gente vai num carro de um dos componentes do grupo, bota o som na mala do carro e faz qualquer festinha, feito você disse, né? Mas a gente também tem nossos compromissos com as prefeituras, somente aqui no Recife, todo ano a gente faz Sítio da Trindade, é aqui na Rio Branco, os polos principais que a prefeitura sempre está direcionando a gente para fazer, né, nos bairros, né? E graças a Deus, todo ano a gente sempre tem bastante trabalho.
0: Já tem algo para divulgar ou ainda está se acertando ainda na metade do mês de maio? Né?
1: É, temos sim. Festa pública, não deixa de ser pública, né? Que é uma festa que é o São João do Sesc Piedade.
0: Sim.
1: A gente vai estar lá fazendo uma festa bonita.
0: Sesc Piedade.
1: Sesc lá de Piedade, exatamente.
0: Uhum.
1: É, essa festa vai ser no dia 9.
2: Dia 7.
1: Dia 7, né? Que é no domingo, 7 de junho. A gente vai estar fazendo uma festa bonita também, que é lá em Alphaville. No Alphaville.
2: Dia 6.
1: É. A festa bonita a gente vai estar
0: fazendo.
1: Pode
0: falar no microfone, viu, Cássia?
1: É, pode falar também.
0: Tenha medo de falar, não.
2: Dia 13. É,
1: dia 13 e 14, também,
2: na casa da Rabeca, dia 14, na escola do bairro lá da Tabajara.
1: Isso.
2: E nós tínhamos um dia 13, que inclusive quero mandar um abraço para a dona Giselda, que ela deve estar nos ouvindo. Infelizmente, ela teve que adiar esse evento por conta das enchentes que afetou alguns familiares dela, e ela está revertendo, né, esse gasto que ela teria com a festividade, ajudando o pessoal.
1: Pessoas, né?
2: Isso. Aí ela falou comigo ontem, né? Um abraço, dona Giselda. Deus abençoe aí essa ação que ela teve, né? Mas foi por uma causa justa.
1: Exato.
2: E dia 14, na casa da Rabeca, né? E no Janga, né, isso, André?
1: É, a gente tem uma festa no Janga também para fazer. Essa é uma festa privada, né? Que o pessoal vai chamando a gente vai montando a nossa agenda.
0: Vamos ouvir mais uma música? Vamos.
1: Bora.
0: O que é que a gente vai trazer agora?
1: Vamos fazer mais um shotzinho. Vamos fazer uma de Luiz Gonzaga, né?
0: Luiz Gonzaga. Bem, se não tiver Luiz Gonzaga. O pessoal vai mudar de rádio e vamos para outra concorrente. Tem que ter Luiz Gonzaga, né?
1: Exato.
0: Quer que vem?
1: Gosto muito de tocar essa música. Minha Morena.
0: Minha Morena, vem pra cá.
1: Minha Morena.
0: Minha Morena. Vamos lá.
1: Vamos embora.

0: Que maravilha, aplausos, vamos aplaudir, rapaz, a nossa música, Gutenberg Henrique, Cassiane Barros, Everaldo Mariana, André Luiz, aqui com os compadres, e os compadres podem ir fazer a sua festa, fazer o seu arraial, a festa na escola, escola particular, escola pública, né?
1: Isso.
0: É associação do bairro, prefeitura, pelo telefone
1: 8697-0714.
0: Isso. Vamos deixar só um, porque o ouvinte, ele quer anotar, ele quer.
1: De
0: repente o cara tá na correria, mas daqui pra gente terminar o programa, ele vai repetir várias vezes para não confundir. Então,
1: 819-86-9707-14.
0: Ô, André, essa música nordestina que a gente reclama e pá, e a gente. O que é que a gente podia fazer para a gente ter esse forró, como já estivemos em alguns momentos, essa chama o ano todo, passar lá na Marisqueira, quando eu passava ali em Olinda, estava lá tocando um trio pé de serra, passava no Bar da Curva ali na Universidade Federal, estava um trio pé de serra, passava no Azulzinho lá na Várzea, tinha o forró pé de serra. A gente só é lembrado como o frevo, só no carnaval, se bem que a Rádio Folha lembra o frevo de hora em hora, meia hora, né? De hora em hora.
1: É.
0: Mas qual é que a gente pode fazer,
2: hein? Hoje a gente, infelizmente, a gente tem uma necessidade, né? Nessa época que você falou, que tem o Bar da Curva, tem o Forró de Alindo, a Casa da Rabeca, né? A Sala de Reboco, ainda
0: era muita coisa, hoje, tinha,
2: né? Muita coisa. Lá no Janga tinha um rapaz chamado, um forrozinho do Fio do Lunga.
0: Sim, lembro.
2: Perto ali da Praça do Carmo. E esses locais sempre foram assim, de muita inspiração para a gente, né? Muita inspiração. O pessoal, a gente passava por lá e sempre escutando aquele forró gostoso para dançar, o povo dançando, todo mundo se divertindo. É um ambiente, sempre um ambiente mais familiar, né? Mas hoje, infelizmente, a gente sente a falta, né? De mais locais que fazem esse trabalho. Principalmente nós, Trios Compadres, a gente somos um grupo que graças a Deus está nos abençoando e estamos tendo novas oportunidades, né? Mas a gente sente essa falta de estar mais presentes nesses locais, né? Mostrando nosso trabalho, fazendo o povo. A gente conta muito com rede social hoje em dia, né? Mas o local realmente é assim, as casas de festas, né? Para que divulgam realmente o nosso trabalho, são cada vez menos, né?
0: Você já imaginou, André, a universidade formar agora uma turma com 50 médicos e não tiver onde o médico trabalhar, o que adianta ter o médico?
2: Que coisa, né?
0: Em Zabumbeiro. O que adianta ter Zabumbeiro e não ter espaço para o Zabumbeiro tocar? Aí você vai dizer, na rede social. Eu acho que a rede social ela ajudou demais, porque nesse momento a gente está em uma rede de rádio pelo Brasil, em várias rádios. Estamos no meu canal no YouTube, depois vai para o podcast da Folha, depois vai para o Instagram da Folha. Mas o lugar onde você vai executar a profissão e ganhar seu dinheiro e fazer as pessoas dançarem é lá. Lá no bar, lá na casa de show, não é isso? É onde a Zabumba vai gemer.
3: Verdade.
0: Zabumbeiro canta, não?
1: Canta.
0: Canta? Dá para cantar um, Zabumbeiro? Eu quero botar todo mundo para trabalhar. Dá, André? Você toca para ele? O compadre não fica com raiva, não, né? Fica bicudo, não, né? O compadre não fica bicudo, não.
2: Quebra o sax?
0: Cadê o sax? Tá aí?
2: Tá aí também.
0: Oxê, o sax tá aqui?
2: Tá também.
0: Faz isso, não. Me dê o triângulo pra cá. Passa aqui o triângulo pra cá. Rapaz, o sax tá aqui e você não me diz. Você é louca, quer me matar de raiva. Faz comigo o meu instrumento mais bonito do mundo, é o sax. E é o nosso piano. O sax tá aí, é?
1: Tá.
0: Rapaz, faz isso comigo.
2: Vai fazer, a gente vai fazer uma música que todo show o pessoal gosta bastante. Sempre pede essa música também.
0: Sim.
2: Né? Muito animada. Todos os principais intérpretes aqui da nossa região tocam essa música também, que é Confidências.
0: Confidências. Então, antes de confidenciar com o nosso Petrúcio Amorim, mas aqui com o nosso Os Compadres, eu quero confidenciar para você, viu, Acácia?
1: Sim.
0: Que é a primeira vez na minha história de 21 anos de rádio que eu vou ter um sax dentro dos estúdios. Então, você Me quebrou hoje. Você vai ficar, marcada para sempre para mim. Marcada pelo lado positivo. Então, vamos lá. Vamos balançar de Natal a Bacabal e por aí vai?
2: Bora, vamos embora.

0: Esse é o Gutenberg.
1: Me salva, eita, meu operador! Me salva, meu operador, que eu tava dando uma de trianglista, atrapalhando os abombeiros e o sanfoneiro, rapaz. Mano, que coisa mais gostosa, né? O sax é um instrumento divino. E no solo aí, no forró, dá um charme com a sanfona. Maravilhoso.
2: Dá um tempero, né?
1: Atrapalhou aí o triângulo?
2: Não.
1: Atrapalhou? Então, vamos ouvir uma outra com o sax, Cassiana.
2: Vamos.
1: Cassiane e André. Só divulgando aqui o telefone:
2: 9707-1414.
1: Isso. Qual a música a gente vai ouvir? Eu falei até do nosso Petrúcio Amorim, né? Que na verdade é um ícone. Exato. Mas vocês cantam também da Jovem Guarda, da Velha Guarda, canta de tudo. O que é que vocês vão trazer?
0: Sim. Vai fazer mais um sax?
3: Vou direto.
0: Vai fazer mais um sax? Quer fazer qual sax?
2: Feira de Mangaio.
1: Quer que você vai trazer agora?
2: Feira de Mangaio.
1: Alô, Caruaru. Vamos lá, vamos fazer aí. Onildo Almeida, grande Onildo Almeida, Feira de Mangaio.

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1: 1:07, o Sim Pronto Indep, Sindicato de Radiologia de Pernambuco, quer conversar com você. Aproveitamos para desejar um feliz Dia das Mães. Amanhã, dia 10, Dia das Mães, e o Sim Pronto Indep, Sindicato de Radiologia de Pernambuco, deseja um feliz Dia das Mães. E mamãe, né? Mamãe gosta de forró, mamãe gosta de música de romântica. E mamãe já disse, né? Quando eu te vejo, como é, a Cássia? Quando te vejo, amor, fico sem jeito. Como é, a Cássia? Me ajuda, que eu não canto nada. Me ajuda, a Cássia. Como é que a mulher diz lá, a Valda, de Magnífico? Quando te vejo, amor, fico sem jeito, não sei o quê, não sei o quê. Você me olha, tá vendo? Me ajuda, Cássia. Quando você me olha, mamãe disse para papai, é aí por isso que eu nasci, né? Tem essa música no repertório? Tem?
2: Tem.
1: Magnífico, foi um sucesso dos grandes. Você vai de sax, é?
2: É.
1: Ela vai de sax?
2: Não, não vai cantar.
1: Quer? Não, você vai tocar o triângulo ou o sax?
2: Ela vai tocar o sax e a Everaldo tá com o triângulo, mas se você quiser, ela é todo seu.
1: Não, como é que... Ah, ele vai tocar o triângulo, Everaldo. É. Ah, certo, então deixa a Everaldo tocar, porque aí eu fico livre. Vamos lá, magnífico.

0: Rapaz, eu vou levar essa saxofonista pra banda Luar do Sertão. Vou roubar ela dos compadres, rapaz. Que negócio bonito, parece introdução, sem o sax.
1: O negócio
0: é outra história, fica diferenciado, rapaz. Que coisa maravilhosa. Ô, rapaz, que fiquei agora aqui arrepiado, não só com o sax aqui nos estúdios, mas sobretudo ouvir uma música dessa. É igual você ouvir as músicas de Alcimar Monteiro, de Jorge de Altinho, que ele gosta daquela coisa mais puxada para uma coisa mais metal, né? Coisa e tal. Exatamente. Fica muito bonito, cara. Fica muito bonito. Tá aí, Anderson, ou não? Se não tiver, eu resolvo por aqui. Tu sabe que aqui é ao vivo, né? Deixa eu só dar uma passadinha, gente. Conecta aqui para a gente dar uma... Deixa eu dar uma passadinha...
2: Ok.
0: Dá uma passadinha lá em Petrolina, rapaz. Associação das Pessoas com Deficiência do São Francisco, realizando festas junina, arraial da inclusão com muito forró. Estou com o Wellington José na ponta da linha. Ô, Wellington, você está me ouvindo? Alô, boa tarde.
3: Boa tarde, Domingos. Boa tarde, ouvinte da Folha. Maravilha, esse programa maravilhoso que leva a inclusão, leva o segmento da pessoa com deficiência no meio de comunicação no rádio brasileiro. Inclusive no mundo todo, né?
0: Arraial da Inclusão aí em Petrolina, é isso?
3: Positivo, a gente temos aí com o nosso São João Inclusivo, né? Um arraial bem legal, onde as pessoas com deficiência, eles mesmos que produzem, né? Não tem ninguém que ajude, assim, tipo, pessoas que enxergam, somos nós mesmos que faz o São João. É onde a gente traz os artistas com deficiência, né? Para tocar, e os mesmos eles fazem a comida típica, né? Isso é interessante, a gente ter com esse trabalho novo, a associação ela tem esse trabalho de levar a inclusão através da música, mas também levar ao que a pessoa com deficiência faz no decorrer das suas comidas típicas, que é ensinada pelos próprios pais.
0: Ô, Elton, quando é o arraial, a que hora vai começar? Quem pode participar? Já tem atração confirmada, que se não tiver, vou mandar os compadres para ir.
3: Ô, oh, rapaz, que maravilha, esse compadre é espetacular, viu? Toca muito. Que pena que é longe demais, a gente não consegue trazer, mas se estivesse perto, já era meu convidado, viu? Oh.
0: Quando é a festa?
3: Domingos, a festa será dia 14 de junho, né? Das 9 às 16 horas, no Clube do América, é um clube que abriu o espaço para a pessoa com deficiência estar lá se reunindo. E a gente vai estar lá com o Elton e sua gente, que eu vou tocar lá. Alguns amigos eu vou chamar, e vai estar também a quadrilha inclusiva que a gente vai fazer, vamos estar com algum DJ com deficiência tocando um forró puro, então vai ter comidas típicas, vai ter alegria, né, da pessoa com deficiência, e também vai ter um presente que a gente vai ganhar que ainda não está confirmado, mas a gente sabe que vai ganhar.
0: Então, Elton, como é dia 14 de junho, a gente tem ainda sábado que vem, mais um sábado, mais um e mais um, para a gente divulgar quando você for confirmando as atrações. Espero que o prefeito e a governadora, claro, do estado mandem uma atração para lá, que seja eu,
3: claro,
0: junto,
3: claro,
0: com
3: inclusive,
0: o programa Resgatando a Cidadania, levar uma atração e fazer um forró aí ao vivo. Mas, sem brincadeira, daqui para lá, claro, você vai divulgando, né?
3: Deixa eu te dizer o seguinte, inclusive a nossa grande governadora está dando o transporte, né? O Pé Conduz sempre anda com a gente na rota de lazer. É, deixar bem claro, um abraço para a Paula, que sempre está com a gente na rota de lazer que a associação notifica, né, para que venha um transporte para pegar o pessoal. E a gente está junto, né? E ele está dando aquele apoio da melhor forma possível, com a acessibilidade lá, com o Pé Conduz, levando as pessoas com deficiência que têm dificuldade, que é os deficientes físicos, e alguns também que não sabem andar só aqui em Petrolina. Eles estão dando esse apoio para que vá lá para o Arraiá e outras rotas de lazer que a gente tem junto com a associação.
0: Beleza, Wellington José, você vai atualizando a gente quanto esse arraial da inclusão, como também temos o arraial da Associação Pernambucana do Cego agora dia 6, também vamos ter muito
3: que legal,
0: forró. Vamos ter o arraial do Instituto de Cegos, eita, agora falhou a memória, acho que é dia 19, então a gente vai atualizando as pessoas. Oi.
3: Bom arraial do Instituto de Cegos, inclusive é um arraial que eu frequentei muito, a época que a gente começava às 5 e terminava às 4 da manhã, né? Com o nosso amigo, era Maestro Ferreira, junto com outros amigos que faziam junto lá o arraiá antigão. Mas quero parabenizar o Instituto de Cegos aí com esse arraiá, parabenizar o programa também que está trazendo a cultura nordestina.
0: Um abraço, Wellington José, e eu vou oferecer a próxima música de Almir Sato aqui com os compadres. Fala no microfone, senão eu digo um palavrão. Fala no microfone. Um abraço, Wellington. A gente vai agora trazer uma música. Volto, querido. Maravilhosa.
3: Vamos comunicando. Um abraço.
0: Um abraço. Tocando em Frente, vocês vão tocar isso pra mim mesmo, né?
1: Essa
0: tem sax na música?
1: Essa não.
0: Essa não tem, não.
1: É, tem um arranjo de sanfona.
0: Bota uma vaia pra ela, Anderson. É. Bota uma vaia pra ela. Que peninha. Que peninha. Não tem sax nela, não. Mas daqui pra terminar, a gente tem uma outra com sax. Tocando em Frente. Vamos tocar com os compadres aqui. Vamos no embora. Resgatando a Cidadania? Toca em Frente.

0: sempre seguir em frente é bom, né?
1: Muito gostoso, rapaz. Ao vivo é bom demais. Esse é o Resgatando a Cidadania, aqui no Arraial da Inclusão. Hoje recebendo ao vivo o nosso grupo. Grupo Os Compadres. É só Os Compadres, né?
0: Exato.
1: Só Os Compadres, que faz uma verdadeira padrinhagem da música nordestina. A padrinha de verdade, né? A padrinha de verdade. E você precisa padrinhar. Leve como afilhado para sua residência, para sua festa no prédio, aí na prefeitura. Leve a boa música, né? A zabumba, a sanfona, o triângulo. Você aprendeu sanfona com quem, hein? Ou aprendeu sozinho?
0: É, não, meu primeiro professor, o nome dele é Galego de Surubim.
1: Galego de Surubim.
0: Eu sinto um prazer muito imenso em estar falando aqui na rádio, porque ele me ajudou bastante. Eu tinha uma sanfoninha, eu saía do bairro de Maranguape 2 para o Janga. Todo final de semana ele dedicava o tempo dele para me ensinar as coisas básicas do instrumento. Né? O contrabaixo, cada tecla, qual era o som que saía, nas teclas também. E a primeira música que ele me ensinou foi Sala de Reboco, a fazer aquela introdução da Sala de Reboco. Né, Luiz Gonzaga.
1: Aquilo é difícil de fazer?
0: É nada, não.
1: Mas tem um jogo
0: no início foi demais.
1: Daqui a pouco a gente vai ouvi-la.
0: Exato.
1: Então, aí depois você foi avançando.
0: Isso, aí fui desenvolvendo um pouquinho mais, até começar a chegar em grandes professores, como o próprio Ítalo Costa, já foi meu professor. Tem um rapaz chamado Renato. E o último professor que eu tive foi o Rinaldo Oliveira, né? Que estava aqui.
1: Estava aqui pouco, com o Abidoral, nesse instante. Grande, grande, grande conhecedor da sanfona. Exato. Ele não basta ser sanfoneiro. Ele é um conhecedor verdadeiro da sanfona. Ele tem umas aulas no YouTube e eu sempre assisto as aulas dele. Rapaz, ele dá aula, ele nasceu para dar aula também. Porque ele dá aula com jeito. Como se ele estivesse pegando na mão daquela criança que está lá no pré-escolar. Olha, risca assim, olha, vá pintando aqui em cima da linha. Isso. Cara, ele bota você... Até eu que não tenho interesse em tocar sanfona, porque eu acho que eu não consigo, eu deu vontade de ir lá e dizer, meu amigo, desse jeito que você me ensina, parece que ele está pegando num véu, uma Exato. Coisa assim... Pode ver, Rinaldo Sanfoneiro, bota aí no YouTube, você vai ver.
0: Você vai ver,
1: exatamente. Maravilhoso o jeito que ele fala, e ele fala com... uma divindade, né?
0: Exato. Você ouvir.
1: E é o sanfoneiro, nada mais, nada ninguém que é de Santana.
0: De Santana, né? Exatamente.
1: Oi, exatamente. Tá aí me devendo uma visita, caboclo.
0: Você ouvir Rinaldo tocar, você já fica impressionado, mas quando você vê pessoalmente, você vê presencialmente ele tocando, aí você vê que é algo realmente divino, né? Um dom de Deus que passou para ele e ele vem nos prestigiando com toda essa habilidade.
1: Certo. Então, o Rinaldo Sanfoneiro é uma referência, é uma coisa maravilhosa. Você, essa cantora da banda Vale Sertão, fica na linha que eu estou no ar, mas eu vou falar contigo daqui a pouquinho. Vou passar só para o nosso Alisson. O Alisson está aqui, Alisson? Vou passar só para o Alisson, que ele vai resolver um probleminha contigo. Aqui é ao vivo, viu, César? Aqui não é enrolação, não. Ninguém está enrolando com ninguém, não. Aqui é ao vivo. Pega aí a cesta e resolve aquele problema que eu te falei, tá? Olha, o sax sanfone. Porque a sanfona é um instrumento de tecla, mas lá dentro ela tem uma engenharia terrível, uma coisa louca, como o piano também, né? E o sax sanfone é difícil aprender. Que invenção que foi você inventar de aprender sax? O que é que deu na sua cabeça, hein, menina?
2: A minha mãe, eu nasci na terra do frevo, em Olinda, né? Então ela via as orquestras passando na porta da minha casa, então ela disse, eu quero minha filha tocando nessa orquestra aí. Então ela que foi uma das incentivadoras, né, que me fez entrar na música.
1: Sua mãe é viva?
2: Sim.
1: Ô mãe, que ela não disse o nome, minha mãe.
2: Maria
1: do
2: Amparo.
1: Um abraço para a senhora, minha mãe.
2: Dona Nina.
1: Dona Nina?
2: Isso.
1: Eita, o nome da minha mãe é Nin. O apelido é Nin. É Euridice, mas chama Nin. Ô, dona Nina, obrigado por eu ter pela primeira vez um sax dentro dos estúdios, meio fazendo rádio há tanto tempo. Obrigado, dona Nina. Se não fosse a senhora, ela não vinha para cá hoje, não.
2: Deve estar chorando nessas horas.
1: Deve estar chorando. É bom demais ter mãe, viu? Ter mãe. é ter Deus na casa da gente.
2: Graças a Deus eu tenho meus pais vivos ainda, né? Seu Luiz, que também foi um dos incentivadores, comprou meu primeiro sax, segunda mão.
1: Patrocinador. Foi do papai.
2: Foi. Ele, o esforço dele de me dar o primeiro sax, mesmo usado, mas dividiu em 10 parcelas. Na época, R$600 meu sax foi. Pagou 50 e 50, ó, tome, para você realizar seu sonho. E eu iniciei os estudos musicais na Fundação Casa da Criança, em Olinda, que hoje em dia, infelizmente, não existe mais. Quem era o coordenador era Bacário, que também faleceu. Uhum. Era um gringo, né, que apoiava e fazia projetos nessa fundação, que inclusive a maioria aqui, meu esposo Everaldo Gutenberg e André também já fizeram parte dessa fundação, que tinham vários cursos além da música, né? Tinha tapeçaria, massas caseiras, enfim. Então eu iniciei lá com o professor Carlos Rodrigues, que ele tem uma orquestra em Olinda chamada Armação Musical, que também participei vários anos da orquestra. E dali conheci outros caminhos musicais, né? E outros gêneros. Meu primeiro professor de sax mesmo, que Carlos, ele só era um orientador, sim, né? Que ele era professor realmente de trompete. Mas ele tinha essa função de ensinar os outros instrumentos, pelo menos o básico. Então foi dali que eu iniciei. Estudei também na Henrique Dias, né, que lá nos Quatro Cantos, que hoje em dia também é uma escola de música, com sim, o Ivan do Espírito Santo.
1: Uhum.
2: Participei também, quer dizer, concluí meus estudos musicais de saxofone na Rua da Aurora, no Centro de Criatividade Musical. Eu fiz...
1: Né, Cassiane, você compõe também a música? Você faz música, assim?
2: Domingos, eu não
1: um
2: tenho...
1: Um solo, por exemplo, seu, no sax, você já tentou fazer ou você não tem essa coragem de tentar?
2: Eu não tenho essa coragem, falou certo. Eu não
1: tentar um solo seu, uma música. Vou fazer uma música minha no sax. A música, eu estou falando de música, não
2: uma
1: letra... Mas você nunca tentou fazer um frevo aí no sax e mostrar lá para
2: eu tentei, mas não fui tão feliz.
1: Quem maestro tem mais Spock, essa... Maestro, isso aí se aproveita, maestro.
2: Eu cheguei a tentar, né, junto com o Everaldo, mas ele que tem mais ideias, sabe? Eu só faço complementar. Mas é como você disse, eu ainda não tive essa coragem de poder tentar fazer uma composição minha mesmo.
1: E meu marido, Everaldo, meu marido, como foi essa história de tocar contrabaixo? Foi incentivo da Cassiane? Como foi que essa história começou aí para tocar esse contrabaixo? Que toca baixo, mas quando bota no som ele toca alto.
3: Tudo começou há uns quase 30 anos atrás, quando a gente criou um grupo de pagode, que era o Desajeitado. Aí depois mudamos, foi onde eu conheci André Gutenberg, que é antigo aqui. Eu conheci isso aqui, me ocupado aqui desde os 6 anos de idade. Sobrinho do mestre Salustiano, do finado Salustiano aqui, Gutenberg.
1: Eita, aquele era gente boa demais,
3: Salustiano. É sobrinho dele, ele tá caladinho aqui.
1: Aí, é sobrinho dele?
3: É sobrinho do mestre Salustiano.
1: Poxa, toquei muito forró com aquele mestre Salustiano.
3: Dancei muito também, eu também dancei muito com o mestre Salustiano também. Fui daquela época lá da Fundação Casa das Crianças de Olinda, onde lá agregava todas as crianças de Olinda que tinha baixa renda, que me salvou muita gente das drogas naquele tempo, na década de 80, de 90. E tudo começou com o grupo, revoltando o assunto do contrabaixo, começou com o grupo de pagode que a gente tinha, Requebra Samba. A gente tudo começou...
1: Como era? Requebra Samba?
3: Era
1: o grupo de pagode. Eu acho que... Mas não era de Peixinho, não, esse grupo?
3: Não, Tabajara.
1: Era Tabajara. Requebra Samba.
3: Requebra
1: Samba. Eu lembro desse grupo, porque eu era amigo do finado... Bode Rouco, como é um comissário de polícia chama ele de Bode Rouco, todo mundo chama ele de Bode Rouco, Gilvan Nascimento, de Olinda, e ele tinha um projeto ali junto com o Mostra Luciano. Foi quando eu conheci a Casa da Rabeca tal. E eu me lembro desse Requebra Samba.
3: É de lá mesmo, de lá mesmo, ali, bem pertinho. Bem
1: pois
3: pertinho,
1: é.
3: De lá mesmo, da Tabajara, Requebra Samba. Aí a gente começou História em piquenique, né? Aí nos piqueniques a gente viu que faltava alguma coisa pra gente melhorar a parte musical. Aí foi onde eu comecei a estudar contrabaixo. Aí estudei no SEMO, contrabaixo, estudei no SEMO, ali, Casarão Rosa, ali em Olinda. Ali, tudo começou ali, né? A história do contrabaixo ali no Casarão Rosa, conheci com Casarão Rosa em Olinda.
1: A gente vai tocar forró ainda, mas eu queria saber, esse zabombeiro Guto, de família, aí não tem nem o que discutir aí, né? O cara vem do mestre Salustiano, como é? Pedro Salu, né? Como é o nome dos outros?
4: Maciel Salu. Maciel é meu irmão, né? Maciel foi criado pela minha mãe.
1: Deixa o ouvinte que não conhece, que não é de Pernambuco, que está ouvindo a gente. Enquanto você fala, eu vou pedir a Anderson, ver se ele acha uma música do mestre Salustiano ali, só para mostrar a rabeca, o que é a rabeca, né? Enquanto o Anderson... Como foi essa história? Começou a tocar zabumba, por quê? Porque via todo mundo tocando lá. Eu toquei muito na casa da rabeca. Isso.
4: Na verdade, a minha trajetória justamente começou com meu tio, porque quando eu tinha 10 anos de idade, ele precisava de um percussionista, porque o tarozeiro tinha passado mal e ele ia subir em um palco e não tinha ninguém para tocar. E na época... Era o maracatu. E na época, nenhum dos filhos tocavam ainda. E eu já tocava. Desde pequeno eu sempre tive ouvido bom para música, esse lado de percussão. Aí sempre troquei vários instrumentos de percussão. E o zabumba veio por curiosidade, porque eu também tenho um tio que é sanfoneiro, né? Antônio Salustiano.
1: Sim, sim.
4: Que toca sanfona. E numa festa que teve lá na casa do meu tio, ele precisou de um zabumbeiro. E eu olhando o zabumbeiro tocar uns 3 dias antes, aí eu peguei o ritmo e toquei com ele. Daí então, fiquei tocando zabumba, toquei outros ritmos também, né? Que a gente veio na linhagem do samba, depois do brega, e formamos esse grupo aí que, graças a Deus, tá levantando aí carreira, unidos, né? Como vocês sabem, nós somos todos compadres. E estamos seguindo aí em frente, né? Se Deus que permitir aí, a gente vai fazer muito sucesso aí pela frente ainda.
1: Mara, deixa eu abraçar aqui o Renato, a gente vai para um apoio cultural. Tu achaste mais salu, só para dar uma lapadinha aqui, achaste, Ana? Olha, rabeca é isso aí, ó. É o mestre Salu, rapaz. Deixa eu mandar um abraço para Renato, que tá aqui no YouTube, mandando um abraço. Que música boa, isso é música de qualidade, dá pra gente dançar. Eu vou para um apoio cultural e a gente volta com a última parte do programa. Aí a gente toca. Eu queria ouvir aquela de Elba Ramalho. Como é aquela que você estava tocando aqui no início?
5: Toque de fole.
1: Toque de fole. Toque de fole. A minha cantora diz que vai cantar essa música. Essa música ela vai me matar de raiva no palco. Eu tenho raiva dessa música. Eu vou contar depois a vocês por quê, mas a gente vai ouvir Toque de Fole. Depois que Anderson Ricardo for para o toque do apoio cultural, a gente volta daqui a 1 minuto e meio. Okay.

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9: 1h36, o Simprodindep, Sindicato de Radiologia de Pernambuco, quer conversar com você e aproveita para desejar um feliz Dia das Mães. Tem mãe, André? Tem mãe, André?
10: Oi, tem graças mãe, a tem Deus, mãe, tenho, tenho. Inclusive...
9: Tem mãe, Zabumbeiro?
11: Tem.
9: Tem mãe, meu marido? Tem?
11: Tem
9: mãe, Anderson? Eu tenho mãe também, então vamos aplaudir nossas mães, né? Oh. Nossas mamães maravilhosas. E aí tem uma mãe do forró chamada Elba Ramalho, que cantou uma música que me matou de raiva dentro de um ônibus. Mas eu adoro a música, inclusive aquela introdução dela. Tem uma guitarra ali, né? Que foi uma introdução, né, André? No original, né?
10: Exato.
9: E eu gosto daquele contratempo, rapaz. Toque de Fole, é isso?
10: É, essa mesmo.
9: Dá pra sair agora ou depois?
10: Dá, só se for agora.
9: Então vamos ouvir essa música, que é uma música bastante conhecida, não na voz de Elba Ramalho, mas quem vai cantar é a
10: Cassiane Barros. Barros.
9: É. Então na voz de Cassiane. Toque de Fole com Os Compadres.
10: Vamos embora.
9: Vamos lá?
10: Um, dois.

0: Eita maravilha, gostei, gostei, gostei. A nossa cantora aqui tá equivalente. Tem muita gente boa, não tem, meninos, aqui no nosso celeiro, tanto principalmente estes estados maravilhosos, que o Luiz Gonzaga não foi besta, não. O cara estava em Pernambuco, aí pegou Humberto Teixeira, cearense, lá de Iguatu, e pegou Zé Dantas, paraibano. Então, ele já juntou ali, como se fosse ele no meio com a sanfona, a zabumba e o triângulo, um de um lado e de outro, ele trouxe um compositor para ficar do lado dele, de dois estados maravilhosos. E a gente tem muita gente boa por aí. Vocês andam muito e sabem que tem, não tem?
1: É, com certeza. Os principais compositores, intérpretes, né, que o Petrúcio Amorim, o Santana, tanta gente boa, né, que a gente se espelha bastante. Eu mesmo, as festas que tinha na casa da Rabeca, eu lembro, Santana cantando e eu embaixo, só apreciando e pedindo música. Pedindo música.
0: Ele hoje você está assim, cantando música que ele canta.
1: E eu pedindo música para Santana, eu ficava impressionado pela humildade dessas pessoas, né, que sempre dão atenção para a gente. E a gente vai cada vez mais se espelhando nessas pessoas, né? Grandes sanfoneiros, o próprio Manuelzinho, né?
0: Manuelzinho do acordeão. Grande Manuelzinho, bom abraço para você, meu irmão.
1: Exato. Tem um menino que começou
0: estudando comigo. E tem uns jovens aí, né? Tem muita gente nova.
1: Isso. Tem um menino que começou estudando junto comigo, numa escola de sanfona aqui, que é o Cauã. Ô, menino bom, viu? Tá com o Josildo Sá. Tá com o Josildo Sá. Está muito bem, eu admiro muito o trabalho dele. A gente começou junto e ele está numa trajetória muito bonita. Graças a Deus, viu? Um abração, Cauã, viu?
0: Ó, eu queria encerrar o programa com uma música, aquela música que o sax balança a nossa alma, mas vamos deixar ela para o final. Como é o nome da música, meu? É Sax de Ouro, é?
2: Siboney.
0: Siboney. Manildo Sax. Vamos encerrar com ela daqui a pouco. Mas ainda dá pra gente tocar algumas músicas, né?
1: Vamos tocar aquela outra
0: que você quer.
1: Que você me pediu, a de... Eita, fugiu da mente agora.
0: Tô no arrasteiro, e castigo na esteira, ele não me deixa mais. Menino, você.
1: É boa, né?
0: É bolinho comigo.
1: Essa é boa.
0: Eita, o grande Jorge. Tá rico, exatamente.
1: Tá rico demais.
0: Vem aqui não, porque ele tá rico. Mas essa semana eu falei com o filho dele. Vamos lá. Vamos ouvir
1: embora.
0: Na voz eterna do Jorge de Altinho, aqui, agora, como diz o outro, na voz do
1: Trio Culpados.
0: Vamos lá?
1: Um, dois,
0: vamos!
1: Um, dois, três.

0: Novamente, telefone para o pessoal contratar, o pessoal ligar, querer saber de show. Tem um Instagram também?
1: Tem também.
0: Tem alguma coisa?
1: Nosso Instagram é o Trio Os Compadres Oficial.
0: Trio Os Compadres Oficial.
1: Dá uma olhadinha lá. Tem muita coisa boa, muito trabalho bom que a gente já fez. Tem nossa agenda, vai ser postada toda lá também. Tem muita coisa boa. Pode seguir lá, entrar lá, seguir. Com certeza vocês vão gostar bastante.
0: Certo. É, são... Já estão quase no finalzinho do programa.
1: Eita, que pena. Passa rápido, porque é bom passar tão rápido.
0: Eu queria ouvir mais uma música. Vocês cantam coisas assim das bandas? Você cantou magnífico. Você canta alguma coisa das bandas, essas coisas mais do Ceará? Ou não sai? É um pedido meu.
2: De João Gomes?
1: Tu queres uma coisinha assim?
0: Então vocês vão quebrar o meu cabaço.
1: É, porque João Gomes.
0: É a primeira vez num programa que eu apresento que eu vou ouvir um piseiro, ainda mais por um grupo pé de serra, e ainda mais de João Gomes que canta pra dentro. Mas é o meu amigo pernambucano e amigo do outro João também. Ó, rapaz, vocês estão de brincadeira. Vão quebrar meu cabaço duas vezes. Já botaram um sax dentro do meu programa que eu nunca imaginava que eu conseguiria botar. Agora eu vou ter que ouvir um piseiro cantado por forrozeiros e de João Gomes. Vai, canta esse negócio aí pra mim. Vamos ver como é que vai ficar. 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

0: Esse é o forró mais piserado que você vai ouvir.
1: Eita, rapaz. Olha, e ele gravou com o Nando Cordel, não foi?
0: É, foi. Ficou muito bom. Muito bom mesmo.
1: Gravou com o Nando Cordel. O que tu tá ouvindo aí, Anderson? Ah, tu gravaste, foi? Oxe, foi caixa, não, velho.
0: Ele faz uma
1: caixinha. Tu gravaste, me dá. Bota aqui pra mim? Bota aqui pra mim? Gravasse não, né? Olha, ele gravou com o Nando Cordel, parece que gravou com a Ivete Sangalo também, foi?
0: Também, foi.
1: Rapaz, ele tá virado, tá fazendo já o caminho dele, porque ele tá pegando alguns nomes que são ícones, né?
0: Exato, exato.
1: Meninos e meninas.
0: Que ótimo.
1: Os compadres, que todo mundo é compadre de todo mundo, um é padrinho, como é a Cássia? Tu é madrinha de quem? Padrinho de quem? Como é que é o negócio? Um é padrinho do outro, é padrinho de casamento, como é isso?
2: André e Guto são meus padrinhos.

0: quadrinhos.
1: De então casamento. Esse negócio de compadre não é brincadeira, isso. Não. É sério, isso. É?
2: É literal mesmo.
1: É literal, é.
0: E Guto é padrinho da minha menina e eu sou madrinha da. Somos padrinhos, né? Da filha dele.
2: E Everaldo é padrinho.
0: E Guto tem 5 meninas, viu?
1: É não?
0: 5 meninas.
1: Ui, ui, ui. Tem que tocar muito zabumba, meu amigo. Rapaz, que bicho danado. 5 meninas. Como é? As 7 meninas, né? Do Dominguinhos. Como é o nome daquela música? São 7 meninas, são 7 mingadas certeiras que eu dou. São 7 mingadas certeiras que eu dou. É, do Dominguinhos, grande Dominguinhos. Gente, a gente está chegando no final. Eu queria ouvir só uma música que a saxofonista me prometeu que ia fazer um solo para me deixar arrepiado e me lembrar daqueles altos do R2 de Bura, Três Carneiros, quando eu morava lá, com aqueles solos maravilhosos de saxofone que tinha naqueles vinis. Ela disse que me prometeu isso.
2: Para pegar
1: mas
2: fogo,
1: eu,
2: né?
1: Assim, eu quero agradecer já aqui. Eu vou começar pelo Everaldo. Agradecendo aqui por estar conosco e dizer que sempre que a gente puder, estamos juntos aqui no Resgatando a Cidadania, Everaldo. Obrigado por ter vindo.
3: Quero agradecer a todos aqui.
1: Fala no microfone. Daí nessa distância é o duplo limpinho que pega. Que coragem é essa, homem?
3: É o costume mal acostumado.
1: Eu tenho certeza que esse não tem 5 meninas, não, viu?
3: Não.
1: Esse não tem, não.
3: Só tem uma só.
1: Só tem uma.
3: Sai já no final da rama já.
1: Obrigado, Everaldo.
3: Obrigado também a todos.
1: Ô, meu zabumbeiro, obrigado aí pela a zabumbada, pela presença e por estar mantendo essa chama do nosso Forró Pé de Serra.
4: Prazer foi todo meu, foi muito bom estar aqui com vocês e espero voltar novamente, viu?
1: Quando quiser e a gente puder, a gente agenda novamente. A Cássia, obrigado. A Cássia não, é a Cássia mesmo, né?
0: Isso.
1: Obrigado também.
0: Cássia. Eu que agradeço essa oportunidade, que são poucos, né, momentos que a gente tem para poder divulgar nosso trabalho e dizer que essa foi uma das primeiras músicas quando eu iniciei os estudos no sax, viu?
1: Essa música você vai tocar agora.
0: Isso.
1: Certo. Tem que ter muita embocadura e muita habilidade nas mãos para fazer, né? Verdade. Andrezão, você não é aquele lá do molejo, não, mas é o Andrezão da sanfona. Andrezão, obrigado por estar conosco aqui e quando puder e a gente tiver espaço, a gente volta.
2: Muito obrigado. Obrigado por toda a sua audiência, todo mundo que está junto com a gente, ouvindo nessa rádio maravilhosa. Um ambiente muito bom para a gente poder ficar à vontade aqui. Muito obrigado pela receptividade de todos da produção, nosso amigo do som ali. Né? Muito obrigado também.
1: É o Anderson Ricardo, o menino Anderson, mais bonito do rádio pernambucano.
2: E a você, Sávio, Domingos Sávio. Que prazer imenso lhe conhecer e conhecer um pouquinho mais do seu trabalho, já que a gente já acompanha, né, seus 21 anos de estrada aí, né?
1: É verdade.
2: Já belos trabalhos e agora com essa divulgação maravilhosa do trabalho, de um trabalho do nosso forró, né, tradicional nordestino. Né, abrindo esse espaço para a gente fica muito feliz. Muito obrigado.
1: Manda um abraço para a produtora, rapaz, como é o nome da produtora?
2: Ah, senão tá. É o nosso,
1: depois.
2: Nosso amigo também, né? Que tá, a produtora. Sim. É o Macaíba. Macaíba Produções.
0: Lurdinha, né, Nóbrega,
2: né? Lurdinha Nóbrega também está junto com a gente, né, dando apoio bastante a gente também aí. Inclusive, exatamente.
0: Lurdinha Nóbrega foi uma das que me apoiaram, né?
3: Também
0: é saxofonista. Tem uma orquestra
2: só de mulheres. Né? Isso.
0: Um abraço aí.
1: Vamos trazer ela aqui, qualquer dia desce. Vamos essa orquestra, para fazer um frevo aqui dentro.
0: Vamos embora.
1: Para encerrar, vamos ouvir.
0: Simbolei.
1: Tá com você. Vai trocar o triângulo com o marido?
0: Vai.
1: Vamos lá. Aqui no Resgatando a Cidadania, os compadres.

0: Maravilha, eita, Silvonei aqui ao vivo, rapaz. Os compadres, rapaz, o Alisson merecia ter filmado essa aqui para botar no nosso Instagram. Que maravilha. Que coisa mais linda. Obrigado por você me dar esse presente. Eu acredito que é um presente que você me deu. Não só tocar o saxofone, mas mostrar esse interesse, essa vontade e esse jeito de passar para as pessoas que estão nos ouvindo o quanto a música ela é importante nas nossas vidas, e a música decide muitos momentos nas nossas vidas. E eu fiquei muito feliz de receber você. Obrigado, meninos.
1: Nós te agradecemos.
0: A gente fica à disposição.
1: A oportunidade de parabenizar todas as mães, né? Inclusive eu, minha mãe, um abraço, te amo. E desejar muita saúde e que todos os dias sejam Dia das Mães.
0: Obrigado, os compadres. Este é o Resgatando a Cidadania Raial da Inclusão, que tem a competência técnica de Anderson Ricardo, a produção e a apresentação Domingo Sávio, a gerência da Rádio Folha 96,7, Marise Rodrigues, a nossa rede brasileira de rádio pela inclusão Brasil afora, nosso canal no YouTube, podcast Folha PE. E eu hoje não vou me despedir de você usando aquele pensamento que, lá do meu livro. Inclusive vou dar o livro aqui para o grupo, né? Daqui a pouquinho, né, fazer uma foto com ele aqui. Não vou usar. Eu vou agradecer aqui em nome de todas as mães do Brasil, usando a mãe do nosso Senhor Jesus Cristo, Maria, que trouxe ao mundo a salvação. E você ainda continua no pecado, mas você tem a salvação, que é o nosso Senhor Jesus Cristo. Então, em nome de Maria, Santa Maria, Nossa Senhora, a Virgem Maria, eu agradeço a todas as mães, inclusive a minha mãe, que até hoje está com 87 anos aí, com muita energia. Amanhã está todo mundo reunido, então eu quero abraçar todas as mães e dizer o quanto vocês são importantes nas nossas vidas, enquanto as nossas vidas são importantes quando a gente tem uma mãe. Deus abençoe, até o próximo sábado, se Deus quiser, com a banda Luar do Sertão, ao vivo aqui, fazendo mais um Arraial da Inclusão e mais um Resgatando a Cidadania. Bom dia das mães e bom final de semana.
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3: Hora certa. 14 horas e 17 minutos.

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6: Hora certa. 14 horas e 31 minutos.

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10: Horas e 45 minutos.

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5: Horas em ponto.

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6: Hora certa. 15 horas e 13 minutos.

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2: Hora certa. 15 horas e 21 minutos.

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0: Horas e 35 minutos.
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9: Hora certa. 15 horas e 59 minutos.

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1: Hora certa. 16:05.
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6: Hora certa. 16 horas e 20 minutos.
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1: Hora certa. 16:36.
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11: Hora certa. 16:52.
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6: Hora certa. 17 horas e 8 minutos.
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5: Hora certa. 17 horas e 19 minutos.
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6: Hora certa. 17 horas e 37 minutos.
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3: Hora certa. 17 horas e 54 minutos.
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1: Dois anos após as enchentes devastadoras que atingiram o Rio Grande do Sul, o estado passou a ter a maior cobertura de monitoramento climático do país, com a inauguração de novas estações meteorológicas automáticas do Instituto Nacional de Meteorologia, o IMET. A capacidade de acompanhamento das condições do tempo praticamente dobrou. A rede local agora conta com 98 estações em operação. O feito foi celebrado pelo ministro da Agricultura e Pecuária, André de Paula, na cerimônia Governo do Brasil do Lado do Povo Gaúcho, dois anos de reconstrução do Rio Grande do Sul, nessa quinta-feira em Porto Alegre. O objetivo do evento foi acompanhar o andamento das ações de reconstrução com recursos do governo federal no estado e em municípios atingidos pelas enchentes de abril e maio de 2024. André de Paula destacou os investimentos na modernização e ampliação do sistema de monitoramento meteorológico. Segundo o ministro, a medida assegura a capacidade de previsão climática e emissão de alertas antecipados para eventos extremos, como chuvas intensas, enchentes e estiagens, além de contribuir diretamente para o fortalecimento da atuação da Defesa Civil e para a prevenção de desastres. A iniciativa também beneficia o agronegócio local. A expansão da rede de monitoramento do clima ajuda o setor agropecuário no planejamento de plantio, irrigação e manejo de culturas. Além disso, o ministro ressaltou o esforço na recuperação da capacidade produtiva em regiões afetadas por eventos climáticos extremos. Foram entregues 500 máquinas agrícolas para produtores locais através do Programa Nacional de Modernização e Apoio à Produção Agrícola. Desde o início das ações emergenciais, mais de R$89 bilhões em recursos federais foram destinados ao estado e aos municípios gaúchos. Com 94% dos investimentos executados, áreas como assistência social, habitação, defesa civil, infraestrutura, saúde, educação, apoio econômico e ações de prevenção de desastres foram contempladas. E ainda há o que ser feito. A segunda etapa do evento foi marcada pela autorização para o início de novas obras em mais de 10 municípios gaúchos, com foco na reconstrução de infraestrutura urbana e na ampliação da resiliência das cidades. Um dos principais anúncios foi a autorização para a construção e reconstrução de mais de 1.000 residências em 22 municípios a partir do programa Minha Casa Minha Vida, destinadas às famílias afetadas pelas enchentes de 2024, com investimentos de cerca de R$200 milhões. Reportagem Álvaro Couto.
2: Fortaleza virou a vitrine do turismo brasileiro nesta sexta-feira, 8 de maio, Dia Nacional do Turismo. A capital cearense recebe o Salão do Turismo, evento que reúne representantes dos 26 estados e do Distrito Federal no Centro de Eventos do Ceará. A programação segue até este sábado, dia 9. Pela primeira vez realizado no Nordeste, o Salão reúne empresários, gestores públicos e visitantes interessados em conhecer destinos, cultura e oportunidades de negócios no setor turístico. Para o ministro do Turismo, Gustavo Feliciano, o Salão aproxima os brasileiros da diversidade cultural do país e fortalece o mercado turístico. Abre aspas. O Salão é a melhor oportunidade para o brasileiro conhecer em um só lugar novos destinos e culturas de todo o Brasil. Também é um espaço de qualificação e principalmente de negócios. Fecha aspas. Nesta sexta, empreendedores aproveitaram o espaço para ampliar contatos e fechar parcerias. A coordenadora da empresa Fortaleza Fruit, Vivian Salles, afirma que o evento ajuda a conectar fornecedores e clientes de várias regiões do país.
3: Estreitar mais conexões, né? Nós trabalhamos com frutas congeladas, temperos, e a gente passa no estande para conhecer os produtos, negociar.
2: Além das rodadas de negócios, o público encontrou atrações culturais, apresentações musicais, manifestações folclóricas, espaços de gastronomia, artesanato e turismo de aventura. A cantora cearense, Maria Adelino, aprovou a diversidade do evento.
4: Eu estou achando tudo incrível, tem muitos brindes em todos os estandes, está tudo muito lindo, música ao vivo, cultura muito rica em todos os lugares, eu estou amando.
2: Realizado pelo Ministério do Turismo, com apoio do Governo do Estado do Ceará e da Prefeitura de Fortaleza, o Salão do Turismo promove uma imersão que une os sabores da gastronomia regional, a riqueza do artesanato e o pulsar das manifestações culturais ao que há de mais moderno em tecnologia e inovação no setor.
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6: Hora certa. 18 horas e 12 minutos.

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5: O índice da Bolsa de Valores brasileira, o Ibovespa, fechou o último pregão cotado aos 184.108 pontos. O resultado foi registrado em meio à divulgação de dados do mercado de trabalho dos Estados Unidos. Foram criados mais de 115 mil vagas em abril. Uma maior estabilidade nos contratos futuros de petróleo também influenciou os resultados do índice. Essa movimentação também contribui para a queda dos juros futuros, provocando alívio na pressão sobre empresas ligadas à economia doméstica. Entre as ações com maiores altas estão da Inepar, com elevação de 15,35%. Já entre as maiores quedas estão ações das lojas Quero Quero, com recuo de 21,03%. O volume total negociado na B3 foi de aproximadamente R$ 33 bilhões de reais em meio a mais de 4 mil negócios. Os dados da Bolsa podem ser consultados no site da B3. E reportagem Marquesan Araújo.
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6: A previsão do tempo para a região norte nesse sábado indica pancadas de chuva frequentes e trovoadas isoladas nos estados do Amazonas, Roraima, Acre, Amapá, Rondônia e Pará. Por outro lado, grande parte do estado do Tocantins apresenta sol entre nuvens. Nas microrregiões tocantinenses de Bico do Papagaio e Araguaína, a previsão é de possibilidade de chuva. Entre as capitais, a temperatura mínima prevista é de 23 graus em Rio Branco, Boa Vista, Porto Velho e Belém. A máxima pode chegar até 36 graus em Palmas. A umidade relativa do ar varia entre 30% e 100%. As informações são do Instituto Nacional de Meteorologia. Sophie Stein, o tempo e a temperatura.
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7: Hora certa. 18 horas e 26 minutos.

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7: A previsão do tempo para a região Nordeste nesse sábado indica pancadas de chuva desde o litoral da Bahia até o Rio Grande do Norte. Na faixa norte, que inclui o Ceará, Piauí e Maranhão, o cenário também é de pancadas de chuva com trovoadas isoladas. Já no interior da região, com destaque para o sertão baiano, sul do Piauí e o interior de Pernambuco, céu com poucas nuvens. Entre as capitais, a temperatura mínima prevista é de 22 graus em São Luís. Já a máxima pode chegar até 32 graus em Teresina. A umidade relativa do ar varia entre 60% e 100%. As informações são do Instituto Nacional de Meteorologia. Sophie Stein, o tempo e a temperatura.
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7: A previsão do tempo para a região sudeste neste sábado aponta pancadas de chuva isoladas a partir da tarde no estado de São Paulo. Possibilidade de chuva no Triângulo Mineiro, Alto Paranaíba, sul e sudoeste de Minas. Nas demais regiões de Minas Gerais, no Rio de Janeiro e no Espírito Santo, a previsão é de sol entre nuvens. Entre as capitais, mínima de 16 graus em Belo Horizonte. A máxima pode chegar a 35 graus no Rio de Janeiro. A umidade relativa do ar varia entre 20% e 100%. As informações são do Instituto Nacional de Meteorologia. Sophie Stein, o tempo e a temperatura.
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9: Hora certa. 18 horas e 41 minutos.

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6: O Brasil encerrou sua participação na Hannover Messe 2026 com a avaliação de que o país ampliou sua relevância no cenário internacional da indústria e da transição energética. A maior feira de tecnologia industrial do mundo reuniu empresas e governos em Hannover, na Alemanha, entre os dias 20 e 24 de abril. O Brasil participou como país parceiro do evento e levou a maior delegação da história brasileira na feira, com um total

0: de 300 empresas, sendo 140 delas expositoras. Segundo o presidente da Agência Brasileira de Promoção de Exportações e Investimentos, a Apex Brasil, Laudemir Miller, o cenário internacional aumentou o interesse europeu pelo Brasil. Abre aspas. O Brasil se mostrou como o país da negociação, da abertura, uma nação estável. Isso é algo muito importante para os europeus e especialmente para os alemães. Fecha aspas. A participação brasileira ocupou 6 pavilhões e apresentou soluções ligadas à indústria 4.0, com destaque para automação, inteligência artificial, energia limpa, biocombustíveis e minerais estratégicos usados em tecnologias avançadas. Outro tema debatido durante a feira foi o acordo entre o Mercosul e a União Europeia. A Apex Brasil estima que a redução de tarifas para 543 produtos brasileiros pode gerar cerca de US$ 1 bilhão a mais em exportações já no primeiro ano de vigência do tratado. Os biocombustíveis brasileiros também ganharam espaço nas discussões. O governo defendeu o etanol e o biodiesel produzidos no país. O presidente Luiz Inácio Lula da Silva reforçou o papel do Brasil na transição energética.
1: Que a gente resolveu desmistificar o preconceito que se tenta colocar no combustível renovável produzido pelo Brasil. O que aconteceu é que o combustível renovável do Brasil emite bem menos CO2 do que o combustível fóssil. Chega a reduzir 90% de emissão de CO2.
0: O governo brasileiro também destacou o potencial do país na produção de minerais estratégicos e terras raras, matérias-primas essenciais para baterias, inteligência artificial e equipamentos de alta tecnologia. A proposta, segundo a Apex Brasil, é atrair investimentos estrangeiros e ampliar o processamento desses minerais dentro do próprio Brasil, agregando valor à produção nacional. Reportagem Marquesan Araújo.
2: O dólar concluiu o último pregão cotado a R$ 4,89. O resultado foi influenciado pela divulgação de dados do mercado de trabalho dos Estados Unidos, que vieram acima do esperado. O cenário reforçou a percepção de resiliência da economia daquele país, apesar do choque de energia provocado pela guerra no Irã. O principal indicador do mercado de trabalho do país norte-americano confirmou a criação de mais de 115 mil vagas no mês de abril. A taxa de desemprego ficou em 4,3%. Vale destacar que a divisa já vinha de queda desde a abertura, reflexo da estabilidade dos contratos futuros de petróleo. O euro, por sua vez, encerrou o pregão cotado em torno de R$ 5,79. Reportagem Marquesan Araújo.
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4: Hora certa. 18 horas e 57 minutos.

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5: A previsão do tempo para a região centro-oeste neste sábado apresenta pancadas de chuva com trovoadas isoladas em Mato Grosso do Sul, grande parte de Mato Grosso e sul goiano. Nas demais regiões de Goiás, no Distrito Federal e Nordeste mato-grossense, variação entre muitas e poucas nuvens. Entre as capitais, a temperatura mínima prevista é de 11 graus em Campo Grande. Já a máxima pode chegar até 32 graus em Cuiabá. A umidade relativa do ar varia entre 30% e 90%. As informações são do Instituto Nacional de Meteorologia. Sophie Stein, o tempo e a temperatura.
6: Ampliar o acesso à informação, cultura local e serviços de utilidade pública na Amazônia Legal. Foi com este objetivo que o Ministério das Comunicações autorizou a instalação de duas novas rádios comunitárias nos municípios de Sinop, no Mato Grosso, e Porto Velho, capital de Rondônia. A medida tem o potencial de beneficiar cerca de 680 mil pessoas. As portarias de autorização foram publicadas no Diário Oficial na última quarta-feira. A iniciativa é voltada para associações comunitárias sem fins lucrativos, responsáveis por operar as emissoras e produzir conteúdos voltados às necessidades das próprias comunidades. O ministro das Comunicações, Frederico de Siqueira Filho, reforça que o compromisso do governo é ampliar cada vez mais o acesso à comunicação de qualidade.
7: A gente entende que a radiodifusão propicia, beneficia a população com entretenimento, com jornalismo seguro, com combate a fake news, com combate à desinformação. Então, a gente está valorizando a radiodifusão no Brasil.
6: Rádios comunitárias funcionam em estações de baixa potência e levam informação e integração social à comunidade onde estão inseridas. Elas fortalecem o convívio social e contribuem para o desenvolvimento local com estímulo à difusão de ideias, cultura e tradições. Qualquer comunidade do Brasil pode solicitar a abertura de uma emissora. Os requisitos estão disponíveis na seção de Rádio e TV Educativa na página virtual do Ministério das Comunicações. O Ministério disponibiliza ainda o espaço radiodifusor, onde uma equipe especializada fica disponível para tirar as dúvidas em relação à obtenção de autorização para a rádio comunitária. O serviço funciona tanto de forma presencial na sede do órgão em Brasília, quanto pelo telefone 61 2027 6397 ou no e-mail spacoradiodifusor@mcom.gov.br. O atendimento é das 8 da manhã ao meio-dia e da 1 da tarde às 6 da noite. Reportagem Álvaro Couto.
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9: Hora certa. 19 horas e 21 minutos.

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4: Estão abertas as inscrições para o segundo edital Escolas Livres de Formação em Arte e Cultura. O chamamento do Ministério da Cultura por meio da Secretaria de Formação Artística e Cultural Livro e Leitura segue até o dia 8 de junho e é voltado para organizações da sociedade civil sem fins lucrativos. As inscrições devem ser feitas pelo site do MINC, www.gov.br/cultura. A proposta é reconhecer e integrar iniciativas que promovem formação artística fora do ensino formal, com base na educação popular, diversidade cultural e direitos culturais. As instituições selecionadas passam a integrar a Rede Nacional de Escolas Livres de Formação em Arte e Cultura. O diretor de Educação e Formação Artística da CEFLE do MINC, Rafael Maximiliano, fala sobre a importância da certificação.
5: A gente acredita que isso abre muitas portas, né, para futuras parcerias e formações com o MINC, para o fomento direto por estados e municípios e para articulação também com as outras escolas de todo o país.
4: Além da certificação, as instituições passam a ter os dados incluídos no Cadastro Nacional e podem se identificar oficialmente como escolas livres em suas ações. A iniciativa contribui para o fortalecimento do Sistema Nacional de Cultura e para o cumprimento das metas do Plano Nacional de Cultura. A adesão ao programa é voluntária e a certificação não prevê repasse de recursos. Podem participar organizações com pelo menos 3 anos de existência formal e experiência comprovada na formação artística e na democratização do acesso à cultura. As entidades podem se inscrever até o dia 8 de junho pelo site www.gov.br/cultura. Dúvidas podem ser enviadas para o e-mail editalescolaslivres@cultura.gov.br. A Rede Nacional de Escolas Livres reúne atualmente 68 organizações da sociedade civil selecionadas por meio do edital Escolas Livres de Formação em Arte e Cultura do MINC.
6: Cada vez mais brasileiros têm acesso à internet móvel de última geração. Em menos de 4 anos desde o início da implantação comercial do 5G, o Brasil ultrapassou a marca de 1.500 municípios com acesso à cobertura. Segundo dados mais recentes do governo do Brasil, o sinal já está presente em 1.521 municípios, 3,5% acima da meta de 1.469 cidades prevista para este ano. A expectativa do Ministério das Comunicações é que, até o fim deste ano, a tecnologia esteja disponível para aproximadamente 80% da população brasileira. Segundo o ministro das Comunicações, Frederico de Siqueira Filho, a estratégia é fundamental para entregar políticas públicas essenciais à população.
7: Quando a gente leva conectividade, né, a gente está melhorando a segurança pública, melhora a cidadania, tem mais acesso a serviços digitais. Hoje, os principais serviços públicos hoje, está tudo no serviço, está tudo no digital. O GovBR é a plataforma integradora do Brasil hoje, onde existem milhões de acessos diários, precisa de conectividade.
6: O Ministério enxerga que o resultado é fruto dos investimentos realizados pelas operadoras após o leilão do 5G, a atuação coordenada junto à Agência Nacional de Telecomunicações, a Anatel, e a simplificação de regras para a instalação de infraestrutura, como antenas e redes de transmissão. Com todas as capitais já atendidas, os esforços agora se concentram em levar conectividade de alta velocidade para municípios de pequeno e médio porte. A partir do cronograma definido pela Anatel, a ampliação da cobertura prever alcançar 30% das cidades com menos de 30 mil habitantes até dezembro de 2026, 60% em 2027, 90% em 2028 e chegará à universalização do serviço em 2029. Nesta semana, quatro empresas arremataram o leilão da faixa de 700 MHz por um total de R$23 milhões. O lote deve beneficiar mais de 864 localidades, principalmente áreas rurais e remotas, além de levar conectividade a cerca de 6.500 quilômetros de rodovias federais em 16 estados, com investimento estimado em R$2 bilhões. Reportagem Álvaro Couto.
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9: Hora certa. 19:40.
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1: Obrigado, Gemini. Pois é, estamos encerrando por aqui o nosso programa Frequência Modulada e em seguida vamos com o programa Eletrônomo, o tão esperado programa de música eletrônica. Pois é, vem aí o Eletrônomo só pra você, tá bom, meu irmão? Continue com essa música aqui pra gente já embarcar de vez no melhor da música eletrônica. Estamos juntos, vibração pela paz. É isso aí. Música da minha autoria, tá? Com o apoio da inteligência artificial, a gente fez esse coral aí maravilhoso no modelo do USA for Africa. Muito bom. Paz na Palestina, paz no mundo inteiro. Tamo junto. Paz no Irã também, com certeza. Em Cuba, em todo lugar do mundo. Vamos de música e daqui a pouco tem o Eletrônomo.

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2: Horas e um minuto.
3: Maravilha! Começou para todo mundo o seu programa eletrônomo, o seu programa de música eletrônica. Boa noite para todos os DJs do mundo. Good night. Todos os DJs of America, Europa, Ásia. Você DJ da África, da Índia, da Argentina, você DJ da Dinamarca, da Bulgária, você DJ da Alemanha, muito obrigado, good night a todos os DJs da Alemanha, embora não sei falar boa noite em alemão correto, mas tudo bem. Muito boa noite a todos vocês, boa noite, é isso aí, estamos juntos.

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3: Horas e 41 minutos.